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4: Olá, sejam bem-vindos a mais um Música Boa. Eu sou a Marina. No programa de hoje eu vou trazer mais músicas brasileiras para vocês. Dessa vez nós teremos músicas que exploram o amor, o desejo, a existência da poesia, né? E na voz de grandes artistas como Tim Maia, Rita Lee, Milton Nascimento e Cássia Eller. Para começar, eu vou trazer para vocês as músicas que vão ser Azul da Cor do Mar, do Tim Maia, Amor e Sexo, da Rita Lee, Quem Sabe Isso Quer Dizer Amor, do Milton Nascimento, e Gatas Extraordinárias. Cada uma dessas canções, né, traz uma visão única e diferente sobre o amor, o desejo e a experiência humana, né? Então vai ser um programa bem recheado de histórias e música e reflexão. Essas músicas, elas marcaram uma época e foram interpretadas por diversos outros cantores também, e são nomes bem poderosos da nossa música brasileira, né? Então, Azul da Cor do Mar, do Tim Maia, ela foi lançada em 1970 no álbum Tim Maia. A composição também é do Tim Maia, e o Tim Maia lançou essa canção no início da década de 70, num período em que a censura, né, e a repreensão durante a ditadura militar no Brasil. E apesar disso, era também uma época de efervescência criativa, né, na música popular brasileira. O Tim Maia, com a sua mistura de soul, funk e também de MPB, ele trouxe um novo som, né, que conquistou o país. E Azul da Cor do Mar se tornou uma das músicas mais conhecidas e mais queridas da sua carreira. O Tim Maia, ele revolucionou, né, a música brasileira ao introduzir o soul e o funk em português, com uma voz potente, uma personalidade irreverente, né? Ele viveu intensamente e traduziu isso bem na sua arte, marcado por amores sofridos, digamos assim, que um humor ácido também, e uma espiritualidade inquieta, né? Então, a música Azul da Cor do Mar, ela, no início da música, ela é quase uma confissão, né? Como se o Tim tivesse prestes a revelar um aprendizado da vida. Usando a palavra aprender, ele reforça, né, o tom reflexivo e existencial da canção. E a gente tem, assim, aquele trecho que na vida a gente tem que entender que um nasce para sofrer enquanto o outro ri. Essa é uma das frases mais famosas da música brasileira. Nela, o Tim, ele expõe a desigualdade emocional da existência, né? Essa amargura aparece com sinceridade e sem autocomisseração. É apenas uma constatação, né, da realidade, né? Que alguns nascem para sofrer e outros nascem para rir. E Azul da Cor do Mar é sobre a solidão e o desejo profundo, né, de amar e de ser amado. O azul, ele representa a distância, a idealização do amor impossível ou ausente até. E é uma canção de esperança melancólica. Ela busca a beleza mesmo na tristeza. Então, vou trazer agora para vocês o Tim Maia com a música Azul da Cor do Mar.

Vocês acabaram de ouvir Azul da Cor do Mar, do Tim Maia. A próxima música, ela é Amor e Sexo, da Rita Lee. Foi lançada em 2003 no álbum Balacobaco. Eu tinha esse CD, minha mãe tinha esse CD e a gente amava. Eu adoro escutar esse CD. Todas as músicas são boas e Amor e Sexo com certeza é uma das minhas preferidas. Ele é uma canção composta pela Rita Lee e o Arnaldo Jabor. Foi lançado no início dos anos 2000 e a música ela é um diálogo com discussões mais abertas, né, sobre a sexualidade, o desejo e o feminismo. A Rita Lee já era uma figura icônica e transgressora que sempre desafiou os padrões de comportamento da mulher na sociedade brasileira, né? E ela é conhecida como a rainha do rock brasileiro. Começou a sua carreira nos Mutantes, na banda Os Mutantes, nos anos 60, e construiu uma trajetória solo repleta de sucessos, ousadias e humor. Ela sempre tratou temas como sexo, né, drogas, a liberdade, os direitos das mulheres, com bastante inteligência e irreverência. A gente encontra todos esses temas nos seus álbuns e nas suas canções. E na música fala assim, né? Sexo é escolha, amor é sorte. Aqui a Rita e o Arnaldo Jabu, eles sintetizam, né, a diferença entre o desejo físico e a conexão afetiva. O sexo ele pode ser planejado ou casual, o amor não. Ele acontece ou não. E a música é toda vida essa troca, né? De você. A diferença entre o sexo e o amor. E fala assim: sexo é imaginação, fantasia, o amor é prosa. Essa posição entre o efêmero e o cotidiano é central, né? O amor é rotina, é conversa, é construção. O sexo é intensidade momentânea, invenção. E a música traz essa dualidade, né? De você ver a diferença entre os dois. A música é uma crônica, né, contemporânea sobre os papéis do amor

e do sexo na vida humana. E ao fazer essa separação, a Rita também os aproxima, também os aproxima, né? Mostra que juntos ou separados, ambos têm uma importância e beleza, né? Tanto o amor como o sexo. E é uma celebração da liberdade sexual com a consciência afetiva, né? Então vou trazer para vocês, Amor e Sexo, da Rita Lee.

Vocês acabaram de ver Amor e Sexo, da Rita Lee. E a próxima música que eu trago é uma música mais antiga, de 1981, do álbum Caçador de Mim, do Milton Nascimento. E a música se chama Quem Sabe Isso Quer Dizer Amor. Ela foi composta pelo Lô Borges e Márcio Borges. E o contexto histórico da época de quando foi lançada é o Brasil saía, né, da ditadura e começava a respirar novos ares. Nos anos 80, eles foram marcados por uma busca por identidade, né, e reconstrução emocional. E essa canção, que ficou eternizada na voz do Milton Nascimento, traduzia perfeitamente, né, a sensibilidade e a introspecção do período. O Milton é uma das maiores vozes do Brasil, uma voz super expressiva. E o mineiro, ele participou do Clube da Esquina, que é conhecido por sua poesia musical, que mistura o regional e o universal, o espiritual.

e o humano. E a gente tem um trecho da música que fala assim: se o amor quiser partir, deixa o amor então partir. E essa, digamos assim, que aceitação, né, da perda é rara em canções românticas. A canção propõe um amor sem amarras, livre, o que não significa que seja menos profundo, né? Mas sim mais, como é que a gente pode dizer? Pode ser mais maduro, né? Se você sabe que chegou a hora que você tem que deixar ir, não significa que você ame menos. Quem sabe isso quer dizer amor? Estranho amor. O amor, ele é algo que escapa à razão, né? A palavra estranho aqui não carrega um julgamento negativo, mas aponta mais para uma natureza incompreensível, né? E essa música, ela fala bastante sobre a aceitação do amor como algo que é passageiro e inexplicável, que você pode deixar partir e mesmo assim você continua, o sentimento ainda é profundo, né? E é um convite à entrega, né? E à renúncia também, ao mesmo tempo. É uma aula de afeto adulto com uma serenidade e uma dor, né, também contida, porque você tem aquele sentimento de você deixar ir, né? Deixar partir. Então, eu vou trazer pra vocês essa música do Milton Nascimento, Quem Sabe Não Quer Dizer Amor, e eu espero que vocês gostem. Vamos ver agora.